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6: O Instituto Brasileiro de Geografia e Estatística divulgou o Índice Nacional de Preços ao Consumidor Amplo Oficial referente ao mês de abril. A expectativa do mercado era de uma alta de 0,69% no mês, com um acumulado de 4,40% nos últimos 12 meses. Esses números são cruciais para a análise econômica do país, influenciando diretamente as decisões de política monetária e o poder de compra dos brasileiros. Acompanharemos de perto os impactos desses dados no cenário nacional.
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7: 9 e 9.
8: Boa noite.
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0: 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O presidente dos Estados Unidos, Donald Trump, declarou que o frágil cessar-fogo com o Irã está em seus últimos momentos. A afirmação veio após a rejeição da contraproposta iraniana a uma proposta americana para encerrar o conflito. O Irã, por sua vez, exigiu o fim da guerra na região, a suspensão do bloqueio americano aos seus portos e a liberação de ativos congelados. As tensões permanecem elevadas, com o parlamento iraniano afirmando que suas forças armadas estão prontas para responder a qualquer agressão.
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2: 9:27.
3: Boa noite.
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4: Nove e quarenta e sete.
5: Boa noite.
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2: Com essas, a gente encerra a edição de hoje do Love Music. Que bom ter você sempre com a gente aqui ligadinhos. Na próxima edição, estaremos de volta com mais canções pra você. Beijos e até lá.
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3: Boa noite.

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2: Hora certa.
3: 22 horas e 19 minutos.
4: Boa noite.

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5: Hora certa.
6: 22:35.
7: Boa noite.
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3: 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Caiu na estrada e pegou neblina ou chuva forte pela frente? Nessas situações, sempre diminua a velocidade. Use somente farol baixo e nunca pare na pista de rolamento, pois a visibilidade de quem pode estar atrás de você também estará comprometida e talvez não haja tempo para frear e evitar uma colisão. 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
5: Hora Certa.
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0: 22 horas e 52 minutos.
1: Boa noite.
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0: 23:07.
1: Boa noite.
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4: Hora certa!
5: 23 horas e 21 minutos.
6: Boa noite.
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2: 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Antes de viajar, não esqueça de verificar o estado das palhetas do limpador de para-brisa. São elas que garantem boa visibilidade para o motorista na chuva. 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
3: Hora certa. 23 horas e 34 minutos.
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6: Hora certa!
7: 23:47.
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5: Hora certa.
6: 0:02.
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4: 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Quando estiver em outra cidade, vai ser preciso arriscar na hora de abastecer, já que não poderá contar com seu posto de confiança. Pesquise com os moradores locais quais os postos mais confiáveis da região. 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
1: Hora certa.
2: 0:18.
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5: Obrigada, gente.

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1: Meus amores, eu fico por aqui, já voltando com muito mais na próxima edição. Eu espero encontrar todos. Nosso muito obrigada, até a próxima. Tchau, tchau.
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1: Olá, ouvintes, seguimos estudando a palavra de Deus, aprendendo a ser uma bênção. Como ser uma bênção? Está aqui Colossenses capítulo 3, versículo 12 a 14. E no versículo 13 mostra mais uma vez uma característica de pessoas que são uma bênção. Lá fala suportando-vos uns aos outros. A pessoa que é uma bênção, ela é uma pessoa que suporta as pessoas, suporta o seu próximo, suporta o inimigo, suporta os falsos que estão ao seu derredor. É preciso, minha gente, aprender a suportar. Eu sei que há pessoas praticamente insuportáveis, e talvez essas pessoas estão prejudicando a sua vida, estão te fazendo mal, mas saiba, a vontade de Deus é que você suporte. Ou seja, não reaja, não vá buscar polícia, advogado, promotor, juiz. Busque o Senhor, suporta a cruz e busque ao Senhor, que o Senhor tem vitória para a tua vida. Que Deus te abençoe.
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0: Bom dia.
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1: 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Vai viajar de carro em outro país? Então, antes de partir, procure conhecer as leis de trânsito no país que vai visitar. Exemplo, tem países que exigem que o motorista porte um bafômetro. Outro país multa o motorista que trafegar com um carro muito sujo. São muitas leis, muitas vezes malucas. 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
2: 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A segurança da sua viagem também passa pela revisão de todo o sistema elétrico do carro, incluindo faróis e lâmpadas, ainda mais para quem vai viajar à noite. E revise a condição da bateria, alternador e cabos, bem como o funcionamento correto de todas as lâmpadas. Viaje com segurança, sempre. 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

0: 4:36.
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1: Hora certa. 4 horas e 36 minutos.

tinha suspirado, tinha beijado o papel devotamente. Era a primeira vez que lhe escreviam aquelas sentimentalidades, e o seu orgulho dilatava-se ao calor amoroso que saía delas, como um corpo ressequido que se estira num banho térmico. Sentia um acréscimo de estima por si mesma e parecia-lhe que entrava, enfim, numa existência superiormente interessante, onde cada hora tinha o seu encanto diferente, cada passo conduzia a um êxtase.

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0: A prática de exercícios é extremamente importante para a saúde física do nosso corpo. Assim como a água tem uma função importante para o organismo, se exercitar é indispensável para manter a musculatura em movimento, gastar energia e fortalecer os ossos e articulações. Além de ajudar na diminuição do estresse, melhora no fluxo de sangue ao cérebro e redução da ansiedade. Praticar exercícios regularmente previne todos esses problemas e também ajuda na recuperação de depressão e autoestima, que são muito comuns na sociedade. Mova-se! Viva uma vida feliz!
1: Não fique triste. Nos encontraremos de novo. Abra seus olhinhos. Talvez você não consiga me ver, mas nos seus sonhos você poderá me encontrar. Tudo tem um começo e um fim, mas prometo que continuarei na sua memória. Não se apegue à ideia de que eu deveria continuar ao seu lado. Quando não conseguires me encontrar nos teus sonhos, não acorde com desânimo ou raiva. Fui abrigar o teu coração. Haverá dias que passarão voando e tudo bem. Não necessariamente é para você me esquecer, é para você curar sua ferida mais cedo. A vida não foi injusta nem cruel. A vida com todas as suas coisas boas e ruins é linda, muito bela. Não importa onde cada um esteja agora, nossos corações continuarão conectados. Não chores por mim. Por favor, estou muito bem. Num estado de profunda tranquilidade, com uma paz que não poderia explicar, mas que me faz sentir feliz, as tuas lágrimas não me trarão de volta, não te tortures mais. Não pense no que poderia ser diferente, porque isso não marca uma diferença. Se eu aceitei, aceite você também e continue. Nunca pense em desistir, seja forte. Não desista, você pode, sempre conseguiu e sempre poderá. Não podemos nos tocar, mas ainda podemos nos sentir. A magia não acabou se você continuar lembrando de mim e me carregando no seu coração. Viva por você, por mim, por quem você quiser, mas viva. Aproveite esta linda vida que Deus nos deu. Hoje estamos e amanhã talvez não. Procure sua felicidade naqueles pequenos presentes tão preciosos que a vida nos dá. O luar, o vento, a chuva, o voo de um pássaro, a beleza das paisagens. Viva e continuarei vivendo através de você. E quando você não conseguir me sentir ao seu lado, quando eu não aparecer mais nos seus sonhos, naqueles pequenos presentes que quase nunca valorizamos, você terá que me encontrar. Prometo que lhe darei um sinal. Respire, flua, siga em frente, você consegue. Você sempre pôde e sempre poderá.
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0: 啊，冒汗。
1: E para abrilhantar esta noite, esse encontro especial, vamos receber com muito carinho um dos maiores nomes, um dos maiores cantores da música popular brasileira, com muito orgulho. Com vocês,
0: a voz do talento de Zé Ramalho. Não, Zé.
1: Obrigado pela
2: presença.
1: Gente.
0: Olha a voz, homem.
2: É um prazer estar participando aqui desse momento da dupla Chitãozinho e Xororó, junto de uma plateia tão nobre e seleta.

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Alô, alô, bom dia, bom dia, bom dia. Voltei, Recife. Voltei, Recife. Estamos de volta. Quer dizer, são duas voltas. Mas aí vai ficar para após a abertura oficial do programa.

E aí, gente, bom dia, tudo bem com vocês aí, tudo bem? Espero que sim, espero que vocês estejam bem. Por que a música do Alceu Valença na abertura do programa, né? São duas voltas, né? Estamos de volta com o nosso programa, passamos 3 dias fora do ar, né? Devido a um problema técnico no nosso computador, né? Infelizmente não temos outra máquina, uma máquina reserva, pelo menos por enquanto, né? Então, tivemos um grave problema, um sério problema, pessoal. Ele tá feio esse negócio aqui, vamos ajeitar depois. Bom, o pessoal quebrou a cabeça para tentar identificar o problema, mas foi identificado, problema resolvido e eu tô mais aliviado. Confesso a você, foram 3 dias bem difíceis para mim. Primeiro porque eu tava fora do ar, segundo porque eu não sabia o que era, né? E eu já vinha com ansiedade que você já sabe que eu tenho, não escondo de ninguém, por conta de outras coisas, né? Inclusive desse local aqui que eu estou, que não é o estúdio novo ainda, tá? Isso aqui é um local na minha casa que eu vim morar aqui em Recife, né? Então, as duas voltas, a volta do programa e a volta para a capital pernambucana. Então, a partir de hoje, a gente volta a apresentar o programa direto de Recife, capital de Pernambuco. É isso aí, meu amigo, estamos aqui direto de Recife, capital de Pernambuco, apresentando o programa do Léo Lima. Então, estou muito feliz em voltar. Olha, se você ficou com saudade, nem imagine a minha saudade também de estar apresentando. É uma coisa que faz muito bem para mim, muito bem para mim apresentar esse programa. É algo que eu tenho prazer de apresentar, ganhando ou não ganhando dinheiro com isso. É uma missão de Deus que eu tenho aqui com vocês, diária, de levar informação, prestação de serviço, a nossa mensagem, trazer os nossos especialistas dos mais variados assuntos para entregar um programa com conteúdo inédito diário, né? E com desta parte de qualidade. Então, agradeço demais o carinho das pessoas. Eu não consegui responder a todas as mensagens, peço desculpas, eu não tava, fiquei ausente do celular, assim. Inclusive ontem fiquei ausente total, o celular deu um pau aqui, o celular. Tive que trocar uma peça do celular também, que deu pau. Mas estamos de volta. Então, feliz demais, mais uma vez, obrigado pelo carinho das pessoas, pelas orações, as pessoas que mandaram mensagens aí, preocupadas aí com a nossa ausência, mas estamos de volta, tá? Lembrando, estamos aqui em um local provisório, não estamos ainda no nosso estúdio oficial, quem sabe em breve a gente volta aí com o programa do Léo Lima. Deixa eu só desligar aqui, rapidinho.

Oi? Estão me ouvindo bem? Bom, gente, estamos ao vivo com o programa do Léo Lima, nas nossas rádios parceiras, nas redes sociais. Obrigado a você que está me acompanhando aí. Aproveita, curta, compartilha, dê legal, dê joinha. Compartilha aí o nosso programa, compartilha com seus amigos. Vamos aumentar o nosso time do bem, tá certo? Vamos aumentar o nosso time do bem com o programa do Léo Lima. Deixa eu falar aqui das atrações desta quinta-feira. Pedir desculpas também aos nossos colunistas, né, que não puderam participar. Segunda, terça e quarta, né? O pessoal ficou de fora aí. Agradecer aí os nossos amigos, a todos os amigos aí, pelo carinho, pela compreensão, tá? Hoje, quinta-feira, o que é que tem hoje, gente? Hoje tem Dica do Engenheiro, a nossa parceria com o CREA Pernambuco, Conselho Regional de Engenharia e Agronomia, né? Trazendo os profissionais do CREA. Hoje, na Dica do Engenheiro, Alexandre Guzmão, engenheiro civil, integrante do Comitê Tecnológico Permanente do CREA Pernambuco. Então, daqui a pouquinho, tem ele aqui no programa do Léo Lima. Já já também tem o nosso Décio Reis, que é policial civil de São Paulo, tem o Minuto da Segurança Pública. Ele tem mais de 38 anos de polícia civil, está na ativa em São Paulo. Já já tem o Minuto da Segurança Pública. Tem também o nosso, falando em segurança, hoje é dia do engenheiro fixo aqui do programa, o Jairo Raposo. Toda quinta tem ele aqui, o Jairo Raposo, com o momento da segurança do trabalho, né? O Jairo, que é militar, né, da aeronáutica, ele que é engenheiro de segurança do trabalho, e às quintas tem dicas valiosíssimas aqui pra gente. Quinta-feira é dia do Psicologia no Rádio, com as profissionais da Clínica de Psicologia Adriana Barros. Hoje tem a Carlene Magalhães. É a Carlene hoje? É a Carlene, a Carlene. A Carlene vai falar sobre cuidando de si. Cuidando de si, com a psicóloga Carlene Magalhães. Em instantes, tem também a nossa advogada eleitoral, doutora Virgínia Pimentel Castelar, uma das mais renomadas

uma das mais respeitadas advogadas aqui do estado de Pernambuco. Já ocupou diversos cargos públicos, procuradora-geral em vários municípios. E toda quinta-feira tem ela dando dicas aí sobre as eleições. Então já já, doutora Virgínia Pimentel Castelar, no programa do Léo Lima. Eu quero a sua participação, eu quero a sua mensagem, eu quero que você mande mensagem pra cá, falar da sua saudade aqui do programa, se você tava com saudade. Se não tava com saudade, também mande mensagem. A gente tá com um probleminha aqui na iluminação, vamos corrigir, vou tentar corrigir. Eu tô meio improvisado aqui, a posição que eu estou aqui, gente. Ah, pronto, ali atrás, ali, ó, aquele móvel ali é o gamer do Yuri, onde ele joga o videogame dele, tá? Esse quarto aqui é o dele. Só que a gente tá improvisado também aqui. Como a gente não resolveu todos os problemas da nossa casa aqui, problemas estruturais, né? Então o Yuri tá com a gente lá no quarto enquanto a gente tá resolvendo aqui. Mas é tudo no tempo de Deus, tudo vai se resolver. Então aqui, aquela mesinha ali atrás de mim aqui é justamente onde o Yuri joga o gamer dele. Mas vamos lá. A gente tá um pouco escuro aqui, eu sei que tá escuro. Vamos tentar resolver depois, tá certo? Aqui no Instagram, como é que tá o som do Instagram? Tá bom, gente? Tá legal? Fala pra mim aí. Manda mensagem, 81-DDD-999-20-3300, 81-999-20-3300. Até às 8 da manhã, programa do Léo Lima. Estamos de volta, voltei em Recife, ao vivo.

Vamos para a nossa mensagem de hoje. Vamos para a nossa mensagem. Está na hora da nossa mensagem do dia, o momento de reflexão. Obrigado você, meu amigo, minha amiga. Obrigado pelo carinho. Muito obrigado. Não me canso de agradecer. Agradecer a Deus. Obrigado, Deus, pela vida. Obrigado, Deus, pela oportunidade de viver mais um dia. Obrigado, Deus, por todas as coisas, por todos os livramentos, pela proteção. Eu quero fazer um agradecimento a Deus aqui pelo livramento aqui desse tipo de chuva. Muita chuva prevista pro lado daqui, onde eu estou. Muita chuva. Eu tava morrendo de medo aqui, porque a gente não resolveu ainda a questão estrutural aqui da nossa casa. Vocês sabem do que eu passei aqui, que venho passando ainda. E é incrível. É incrível o que aconteceu aqui. A chuva, ela caiu em vários lugares. Mas é incrível como aquela chuva forte, ela não passou aqui. Ela passou para um lado do litoral norte, passou para o lado do litoral sul. E aqui não caiu chuva, é incrível, né? Caiu uma chuvinha de leve e tal. Mas ninguém explica a Deus, né? Não é verdade? Se você tem algo a pedir, peça a Deus. Peça a Deus, tenha fé. Acima de tudo, muita fé. Muita fé. Cada um sabe onde o sapato aperta. Cada um sabe do que está passando. E cada um sabe do seu pedido. Então, se você tem algo que você está querendo, converse com Deus, converse com Ele. Tá? Tá certo? Combinado? Meus amigos e amigas do rádio, da rede social, da internet, obrigado que está acompanhando o nosso programa por todas as plataformas. Hoje eu quero falar a lição dos pássaros. Eu já acho que eu já trouxe essa lição aqui tempos atrás, mas eu gostaria muito de voltar a compartilhar com vocês. Você já observou a atitude dos pássaros perante as adversidades? Eles gastam dias e dias a fazer o ninho, a recolher materiais, às vezes trazidos de locais distantes, né? E aí quando ele já está pronto, né? Estão preparados para pôr os ovos, as inclemências do tempo, ou a ação do ser humano, ou de algum animal, destrói o que com tanto esforço se conseguiu. E aí o que é que faz o pássaro? Ele para, abandona a tarefa? De maneira nenhuma, né? Começa uma outra vez, até que no ninho apareçam os primeiros ovos. Muitas vezes, antes que nasçam os filhotes, um animal, uma criança, um mau tempo, volta a destruir o ninho, mas agora com o seu precioso conteúdo. Dói recomeçar do zero, mas ainda assim o pássaro não desiste, nem retrocede, avança

cantando e construindo, construindo e cantando, cantando e construindo, construindo e cantando. Você já notou aí que a tua vida, o teu trabalho, a tua família, os teus amigos não são o que sonhaste? Dá vontade de dizer basta, não vale a pena o esforço, isto é demasiado para mim? Estás cansado de recomeçar, do desgaste da luta diária, da confiança traída, das metas não alcançadas quando estavas a ponto de conseguir? Mesmo que a vida te golpeie mais uma vez, não te entregues nunca. Como eu falei, faz uma oração a Deus, põe a tua esperança na frente e avança. Não te preocupe se na batalha vais ser ferido, mas espera que algo assim aconteça. Junta os pedaços da tua esperança, arma-a de novo e volta a ir em frente. Não importa o que passes, não desanimes, segue adiante. A vida é um desafio constante, mas vale a pena aceitá-lo. E, sobretudo, nunca deixes de cantar. Para fazer funcionar esta coisa chamada vida, é preciso aprender a depender e apoiar, expor-se e reagir, dar e receber, confessar e perdoar, ser acessível e abraçar, soltar e confiar. Não importa como sopre o vento, é a posição da vela e não a força do temporal que determina para onde vamos. Não obstante quão severamente os ventos da adversidade possam soprar, ajustemos as nossas velas e sigamos rumo à felicidade. A felicidade, gente, é uma questão de atitude que brota da confiança em Deus, de que Ele está a trabalhar, tem o pleno controle, participa de tudo o que aconteceu, está a acontecer e vai acontecer. Pense nisso! E vamos em frente!

Vamos ouvir esse louvor nas vozes de uma dupla de grande sucesso no Brasil. 7 da manhã, 18 minutos pelo horário de Brasília. Tá começando a melhor quinta-feira da sua vida, tá? Zezé de Camargo e Luciano. Vai dar tudo certo. Bom dia!

Zezé de Camargo e Luciano, vai dar tudo certo. Vocês sabem que nós temos aqui um probleminha de quando toca música, que a live cai, né? A live aqui, principalmente a do Instagram, ela é

0: roubada, porque o pessoal não permite música devido a direitos autorais, aquela coisa toda. Mas eu sou insistente, eu sou teimoso, a gente coloca um trechinho, tá? Quem quiser ouvir a música completa, entra lá no YouTube e coloca lá. Vai dar tudo certo, Zezé de Camargo e Luciano. Muito legal essa versão. Pra mim, um dos shows mais inesquecíveis que eu fui foi o do Zezé de Camargo e Luciano, lá em João Pessoa, quando eu morava em João Pessoa. Incrível, incrível. Uma fala da voz do Zezé, tá sem voz. Saúde, gente. Problema de saúde, né? Então, as pessoas não compreendem isso, né? Mas são dois caras fantásticos. Tive o prazer de estar com eles em Brasília, conversar com eles, né? Passei um bom tempo conversando com eles lá em Brasília, quando eu visitei, na época, lá a 105 FM, não era nem Clube FM lá em Brasília. Então, conheci Zezé de Camargo e Luciano, a gente conversou bastante, falou que ele ama Recife, aquela coisa toda. Uma dupla muito legal. E a gente curtiu aí, recordou um grande sucesso do Louvor, uma música gospel, né, de muito sucesso, que a gente coloca aqui todo dia, aqui no nosso programa, no final da nossa mensagem. Vai dar tudo certo. Quer dizer, já deu tudo certo, tá bom? Vamos seguir? São 7h20 agora.
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2: Previsão do tempo para esta quinta-feira, 14 de maio de 2026. Região Centro-Oeste. Cuiabá, Mato Grosso, tem previsão de céu com acúmulo de nuvens ao longo desta quinta-feira, mas sem chuva. Os termômetros marcam mínima de 21 e máxima de 31 graus. A umidade relativa do ar gira em torno de 80 a 30%. Santo Antônio do Descoberto, em Goiás, canta parabéns com céu cheio de nuvens. A temperatura mínima é de 21 e a máxima de 32 graus. A umidade relativa do ar vai de 70 a 30%. Região Nordeste. Em Aracaju, Sergipe, previsão de céu repleto de nuvens, com pancadas de chuva isoladas pela manhã. Temperatura mínima de 25 e a máxima de 28 graus. A umidade do ar é de 80 a 55%. Seabra, na Bahia, comemora aniversário com céu de muitas nuvens. A temperatura mínima é de 16 e a máxima de 28 graus. A umidade do ar varia de 100 a 40%. Região Norte. Em Porto Velho, Rondônia, dia chuvoso, com grande acúmulo de nuvens. A temperatura mínima é de 22 e a máxima de 30 graus nas horas mais quentes do dia. A umidade do ar é de 100 a 60%. Assis Brasil, no Acre, canta parabéns com tempo encoberto e possibilidade de chuva isolada à noite. A temperatura mínima na capital do Amapá é de 20 e a máxima 31 graus. A umidade relativa do ar é de 100 a 50%.

0: acumulando nuvens ao longo do dia e possibilidade de chuva isolada à tarde. A temperatura mínima é de 19 e a máxima de 30 graus. A umidade relativa do ar é de 100 a 45%. Região Sul. Em Curitiba, o dia começa mais frio, com céu claro a parcialmente nublado, com possibilidade de geada nesta quinta-feira. Os termômetros registram mínima de 8 e máxima de 22 graus. A umidade relativa do ar na capital paranaense oscila entre 100 e 20%. Condor, no Rio Grande do Sul, comemora aniversário com céu claro a parcialmente nublado, com possibilidade de geada pela manhã. À tarde, previsão de acúmulo de nuvens. Os termômetros registram mínima de 9 e máxima de 21 graus. A umidade relativa do ar fica entre 90 e 40%. Você ouviu a previsão do tempo para quinta-feira, 14 de maio de 2026, com informações do INMET, o Instituto Nacional de Meteorologia, da agência Rádio Gov em Brasília, Vladimir Filippin.
1: Obrigado, Vladimir Filippin, 7 da manhã, 25 minutos. Como é que tá aí, gente? O som, imagem, tudo certo? Tão me ouvindo bem? A qualidade tá legal? Falem pra mim, por favor, tá bom? 7h25 agora, 7h25. Vamos mandar alô?
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3: Alô?
4: Alô?
3: Alô?
4: Alô?
3: Alô?
1: Primeira parte do alô, alô, vou mandar alô, alô, alô pra quem tá com a gente aqui no nosso Instagram, Léo Lima Locutor. Quem me seguir vai ganhar alô. Líria Vuolo Tajima tá no Japão, Clóvis Lima, Maria das Graças da Paz Leão, vou dar uma carreirinha porque a gente tá com tempo curto. A Nalva Silva, Maria das Graças de Leão botou aqui, ó, Maria das Graças da Paz Leão. Bom dia, Léo, ouvinte do programa do Léo Lima. Líria, bom dia, que Deus abençoe o novo lar com muito sucesso, amém, amém. Obrigado, Deus te abençoe, Léo, obrigado, Maria das Graças. A Líria colocou até o som, tá melhor, que legal, valeu. Paulo da Pedra, bom dia. Clóvis Lima, meu amigo Heron Bezerra, policial militar, um abraço. A Nalva, bom dia, Léo, que Deus continue abençoando você. Jô de Portugal, Jô de Portugal. Fernando Pereira, bom dia, Fernando, e a esposa Linca Braga. Frei José Iris, bom dia, Frei. Joaquim Neto, na Itália, valeu. Arlisson Fernandes, de Igaraçu. Edjane Monte, bom dia pra Linda Silvestre, também tá por aqui. Maria das Graças, só uma imagem ótimo, Léo, que bom que tá legal. É, aqui no nosso WhatsApp, 81-DDD-999-20-3300, manda sua mensagem aí, 81-999-20-3300. Simval, obrigado Simval pela mensagem, irmão, um grande abraço. Rick Silva, obrigado por tudo, irmão, obrigado, viu? Obrigado pela preocupação aqui. Hilda, bom dia, Léo, que Deus te abençoe grandemente, amém, muito obrigado. Quem mais? Deixa eu passar aqui. 81999-20-3300. Paula de Goiânia, bom dia, Paula. Vamos pra agenda, já já tem a segunda parte do alô, já já tem mais alôzinho. Quinta-feira, 14 de maio, passados 134 dias do ano, faltando 231 pra acabar 2026. Deixa eu ver se tá certo esse negócio aqui, que teve, atualizei tanto esse negócio aqui que... Deixa eu ver se tá certo aqui minha anotação aqui. Deixa eu ver aqui, gente, rapidinho. Cadê minha anotaçãozinha? 134, 231, tá certo. 134, 231. Então, 134 dias do ano já se passaram, 231 pra acabar. Programa de número 1853. Estamos no outono e a lua é minguante. Hoje é dia continental do seguro. Os santos do dia, São Matias, São Pacômio e São Miguel Garicoites. Os fatos históricos desta data. Em 14 de maio de 1952, o Esquadrão de Demonstração Aérea Brasileiro, conhecido como Esquadrilha da Fumaça, realiza sua primeira exibição oficial. Os caras são feras, viu? Em 2005, estoura a crise política brasileira, conhecida como Escândalo do Mensalão. Parou o Brasil esse negócio aí, viu? Em 2013... Quem lembra aí do Roberto Jefferson, o então deputado Roberto

0: Jefferson que abriu a boca, hein? Ixi, meu amigo, o Brasil inteiro acompanhou. Parecia jogo de Copa do Mundo. Em 2013, é permitido o casamento entre pessoas do mesmo sexo em todo o território brasileiro, através de resolução do Conselho Nacional de Justiça. Vamos falar agora dos aniversariantes de hoje. Se você quer parabenizar alguém, a hora é agora. Se você quiser mandar uma mensagem parabenizando, fica à vontade. 81999203300. Manda também na rede social, tá? Sua mensagem. Quer parabenizar alguém? É só mandar. E se quiser, manda o nome que eu falo aqui, tá bom? E nós temos também um quadro que se chama De Quem É Essa Voz. A gente coloca trechos de falas de personalidades aniversariantes do dia. Se você sabe quem é ou acha que sabe, dá o teu palpite. Só não vale olhar no Google, tá? Vamos brincar!
1: De quem é? De quem é essa voz?
2: Olha, esse filme, a gente procurou falar disso com poesia. É um filme muito sensorial. Então, tem um pouco de humor, sim, mas sem deixar ficar piegas. Assim, é um tipo diferente de filme, uma fotografia do Olivier Cocu com Walter Carvalho, que era uma visão de fora do Brasil, uhum, e a visão de dentro, né? Então eu acho que isso... E esses personagens que representam algo, todo personagem desse filme, ele representa algo. Eu acho que o Alberto, de Resgate da Identidade, o da Débora Nascimento, que é a Betânia, ela representa o próprio Brasil.
1: De quem é? De quem é essa voz?
3: Faz 20 anos que eu casei com o padre. E agora é que é engraçado, porque a gente sempre foi muito discreto, porque é o pedido da igreja, né, para que a gente tenha muita discrição.
4: Você
3: a
4: casou
3: tratar
4: com
3: desse
4: padre ou com ex-padre?
3: Não, eu casei com padre.
4: Com padre.
3: Até porque acho que nem existe ex-padre, né? Uma vez que você recebeu o sacramento continua. Como mas é ele, depois que a gente estava junto, alguns anos depois, não demorou muito. Mas a gente se casou em 2004, eu acho que em 2008... Ou 2006. 2008 saiu a dispensa dele pelo Vaticano. Aí vem uma carta em latim. Em latim, tá, meu bem? É um pergaminho. Escrito com caneta, com tinta nanquinha. Dizendo que ele tá liberado dos serviços e que ele volta ao estado laical. Que ele já tá liberado pra...
1: De quem é? De quem é essa voz?
0: Pronto! As personalidades de hoje, quem são? A primeira voz é de um grande ator. Um grande ator, tá? Um grande ator. Desenrolado, rapaz. E a segunda voz é de uma jornalista. Uma jornalista. Ela tá atualmente na Record. Ela casou com um ex-padre, tá? Ex-padre, isso. Ela casou com um ex-padre. Ouviu a história aí? Ela casou com um ex-padre. Quem é essa jornalista? Quem é o ator? 81999-23300. Outras personalidades, o Marcel Rinault, automobilista industrial francês, estaria aniversariando hoje. O cineasta George Lucas. O Mark Zuckerberg, programador e empresário estadunidense. Fera aí, né? Fera das redes sociais aí, o Mark Zuckerberg. Meu amigo Jamerson Lopes, aqui de Jaboatão, quer dizer... Lá de Jaboatão, eu não tô mais de Jaboatão. O Jamerson Lopes de Jaboatão tá aniversariando hoje. Alô, Jamerson, um abraço pra você, tudo de bom, tá? Hoje é seu aniversário, parabéns, felicidades na sua vida. Todo sonho começa com uma tentativa, tá? Todo sonho começa com uma tentativa. Então, como diz a música do Raul Seixas, tente outra vez. Bom dia!
1: Bom dia! 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

0: estamos de volta com o nosso programa. Bom dia meu amigo, bom dia minha amiga. Estamos aqui de volta com o programa do Léo Lima, né? Passamos aí 3 dias fora do ar, quem tá chegando agora, 3 dias fora do ar, problema técnico aqui, mas foi graças a Deus resolvido. Quer participar com a gente? Manda sua mensagem para nós, 81999203300, 81999203300. Eu falei 1853, foi 1853, agora eu tô na dúvida qual é o programa certo agora. Mas eu acho que é 1853 mesmo, tá? Deixa eu atualizar aqui no meu sistema. Eu falei 1852 ou é 1853 agora? Qual é o número desse programa? Deixa eu ver aqui. Vou dizer agora pra você qual é o programa certo. Já que não tivemos programa nem segunda e nem terça, o que vale é o da sexta. 1851. Então é 1852 mesmo. Tá certo, hein, Marcílio? Você tá certo aí no que você mostrou pra mim. Eu que falei errado. Então a edição de hoje é 1852, já que não tivemos o programa aí nesses últimos 3 dias, né? Então vou voltar aqui, ó, 1852, não passa nada, meu filho. Pessoal aqui, olha, é antenado em tudo. Obrigado, Marcílio! Edição 1852, 1852. Você que é tampa de crush, meu irmão, obrigado aí pela preocupação. Ó, gente, daqui a pouquinho tem Dica de Engenheiro, Momento Segurança Pública, Momento da Segurança do Trabalho, tem a advogada eleitoral, doutora Virgínia Pimentel, tem Psicologia no Rádio, são as atrações desta quinta-feira no programa do Léo Lima. E a nossa grande atração? Quem é a nossa grande atração? Você é a nossa grande atração.
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0: Alô?
2: Alô?
3: Alô?
2: Alô?
0: Alô?
2: Alô?
0: Vamos lá, mandar alôzinho. Vamos continuar aqui, deixa eu passar no Instagram. Léo Lima Locutor, Léo Lima Locutor. Vai. Professor Eliabe Serafim, aquele abraço, professor. Odair Rosa, um abraço aí em Teresópolis, Rio de Janeiro. O Clóvis, eu não sei o nome desse ator, mas já fez novela. Que camisa bonita é essa, hein? É, olha aí, tá vendo a camisa do Leão? Leão, Leão Guerreiro. Obrigado pela camisa que você me deu de presente, viu, Clóvis? Muito feliz, muito bonita a camisa. Vou mostrar depois aqui no programa, tá? O Sport fez aniversário ontem. O nosso Leão, o Sport Clube do Recife, completou mais uma primavera. Parabéns a essa grande torcida, a maior do Nordeste. A maior do Nordeste, a torcida do Sport. É, não é? É a maior do Nordeste, a torcida do Leão. Leão da Ilha do Retiro. Bota o hino do Sport aí! Vai! Sport fez aniversário ontem! Ei!

0: e um abraço de tão
1: 121 bom. Anos.
0: Pra mim, meu esporte é religião. A vida a gente vive pra vencer. Esporte, esporte, uma razão para viver.
1: Parabéns, parabéns. Foi ontem o aniversário do esporte, não teve programa, já que o Clóvis lembrou. Então a gente está comemorando aí o aniversário do Leão, o maior do Nordeste. Está aí nas primeiras posições ali do Campeonato Brasileiro da Série B. Muito bem. Esporte volta, esporte vai voltar à Série A. Mais organizado, porque ano passado foi um desastre, né? Mas tá de volta, o Leão tá de volta. O Leão tava ferido, o Leão tava ferido, mas não tava morto, tá? É isso aí. Semifinalista da Copa do Nordeste, tá na segunda colocação da Série B, campeão pernambucano 2026, parabéns ao Márcio Goiano, de assistente técnico, não, auxiliar técnico do clube, técnico do esporte. Vê que coisa, como o mundo gira pras pessoas, né? Como muda assim, de uma hora pra outra, tudo muda, né? Na vida do cara, né? Do Márcio Goiano. Tô muito feliz por ele. Foi um grande jogador. A esposa do Clóvis fez cirurgia essa semana. Tá passando bem? Que bom, melhoras pra ela aí, viu? Ana Nery colocou: foi passear na floresta e encontrou o seu lobo. Bom dia. Vai dormir, Ana Nery. Vai dormir, tá com sono, Ana Nery. Deixa eu ir aqui no zap. 81999203300. 81DDD 99920-3300. Onde foi que eu parei aqui? Deixa eu correr aqui, deixa eu correr.

0: É, Ana no Encanto e Garaçu, que bom que você voltou, fico feliz, obrigado. Fátima de Beberibe também chegou por aqui. Fátima, bom dia, minha querida. Dona Regina em João Pessoa. Ô, Dona Regina. Oi? Cadê ela?
1: Bom dia, meu Léo.
0: Olha. Bom dia.
1: Bom dia. Bom dia, como é que vai você?
0: Tudo
1: tá
0: bem.
1: Tudo bem?
0: Graças a Deus. Vamos lá.
1: Como é que vai a nutricionista?
0: Tá viajando, tá lá no Paraná, tá lá participando de um evento aí, um congresso brasileiro de nutrição. Ela que é conselheira do... A Paula Darla é conselheira do CRN, né? Região 6 aqui, na sexta região. A nossa nutricionista é conselheira do CRN e tá participando do Cobran. Um congresso brasileiro de nutrição lá em Curitiba. Tá num friozinho bom, viu? Bom, viu, Dona Regina?
1: Yuri
0: tá bem também.
1: Titia Socorro.
0: Tá bem também, Titia Socorro.
1: Bom dia pra meu disso, Santa Fé. Bom dia, Jô de Portugal, minha voz de ouro.
0: Ai, Dona Regina.
1: Ricardo Moura. Todos da Rádio Dreams. Bom dia, Ana Nery. Bom dia, Maria de Itacaratu e todos de Itacaratu.
0: Obrigado, Dona Regina. Tudo de bom pra senhora, viu? Meu amigo Josielmo Vieira, lá na Muribeca. Vai, Vivi!
2: Bom dia, Léo Lima!
0: Bom dia,
2: com esse sol escondido aqui atrás das nuvens, mas ele agora resolveu brilhar.
0: Tá chovendo aqui.
2: Na minha face.
0: Aqui tá chovendo.
2: Graças a Deus, eu te desejo uma excelente quinta-feira, não só pra você, mas pra todos os seus ouvintes, Léo. O papai da cidade aniversariou ontem, Léo.
0: Isso.
2: 121 anos, o maior do Nordeste.
0: É, o maior do Nordeste.
2: E desejo a todos, rubro-negros, assim como eu, muitas vitórias, muitas glórias e muitas conquistas, Léo.
0: Valeu, meu irmão. Tô dando uma olhadinha no radar da APAC aqui, é uma nuvenzinha, tá passando, graças a Deus. Vai se embora pra lá, venha pra cá não. Tá bom, chega de chuva, pelo amor de Deus. Vamos lá. Aqui não, manda pra lá, manda pro outro canto. Josielmo, um abraço, irmão. Ele mandou mais um aqui, deixa eu ver aqui.
2: Ah, Léo, antes que eu me esqueça.
0: Sim.
2: Mando um alô aí especial para todos os amigos do pedal aqui do Conjunto Muribeca, do grupo Pedal para Iniciante, da minha amiga Cleide, para o grupo Casca Fina Bike, do meu amigo Jorge Tomate, Léo.
0: Jorge França Tomate.
2: Para todos os seus ouvintes, seus familiares, os meus familiares, Dona Fabiana, Jean, Luca. Vamos embora. Cuida para cuidar, porque quintou, Léo!
0: Quintou, aquele abraço, irmão. Ele falou no Jorge Tomate. Amanhã tem Pedal das Parcerias, o Jorge está informando aqui. Pedal das Parcerias, Casca Fina Bike, Paiva e Itapuama. Vamos para as praias do Paiva e Itapuama, lá no Cabo de Santo Agostinho, saindo de Jaboatão. Ele sai de 7h30 da noite, embaixo do viaduto de Prazeres, o viaduto Geraldo Mello em Prazeres. Simbora manter a forma e a saúde pedalando. Pois é, vamos pedalar e engrossar os cambitinhos, né? Vamos lá. Marcos Gabriel, lá da Associativa FM de Jurema. Ô, Marcos!
3: Olá, bom dia, Léo Lima.
0: Ô, meu irmão.
3: Tem dias que tudo acontece ao contrário mesmo, né?
0: Isso.
3: Vendo essas palavras suas aí.
0: Isso.
3: Aconteceu aqui na rádio algo parecido comigo, mas foi na terça-feira. Cedinho aqui, aí eu inventei de trocar o transmissor aqui da rádio pelo reserva. Aí começou funcionando normalmente, mas depois deu uma pane no transmissor que ele parou.
0: Eita,
3: o reserva que eu coloquei. Aí eu retornei o que estava funcionando. Também deu uma pane. Putz. Dele, ele não funcionou. Aí eu fiquei aqui desesperado por conta que a rádio ficou fora do ar.
0: Pois é.
3: Ficou fora do ar na terça-feira. Aí eu corri atrás de um técnico para ajeitar os transmissores. Ainda bem que ele conseguiu ajeitar um, né? O PLL do transmissor, ele travou dos dois. Aí um ainda ficou lá na assistência técnica para resolver a questão, que o técnico conseguiu identificar o problema. E estamos de volta no ar, né? Ontem voltamos, quarta-feira. E eu senti falta realmente aí do seu programa. Eu digo, deve ter acontecido algo parecido com o Léo Lima também, para que ele não apresentasse o programa.
0: Verdade.
3: É. Tudo que eu tava pegando.

0: na terça-feira tava se quebrando. Uma churrasqueira que eu fui a limpar também, a resistência partiu-se no meio. Então tem dias que é
1: Putz.
0: assim, mas com fé em Deus, tudo se resolve, não é
1: É
0: verdade?
1: isso, é
0: Que
1: isso.
0: Deus abençoe o seu dia e o seu programa.
1: Amém, meu irmão. Obrigado, viu, meu parceiro aí, Marcos Gabriel, lá da Associativa FM, na cidade de Jurema, Pernambuco. Alô, Jurema! Um abraço para vocês na cidade de Jurema. Um abraço, 744. É, Ana de Agrestina. Voltei, Aninha. Obrigado pelo carinho. Maria de Itacaratu. Cadê Maria?
2: Bom dia, Léo. Bom dia, bom dia. Graças a Deus que o programa já voltou. Tava com saudade, Léo, de ouvir a sua voz na
1: Obrigado.
2: programação.
1: Muito obrigado.
2: Muito obrigada por ter voltado, Léo. Bom dia. Meu bom dia vai para Dona Regina, Tereza, Nanera, Inácio, Juarez, Pedrinho, Simbal, Chico, Cláudia e todos os ouvintes, Léo, que sempre ouve essa programação maravilhosa. Sem essa programação, a gente não somos nada. Bom dia, Léo.
1: Amém. É isso aí. Deixa eu ver o Marcílio pra gente encerrar essa primeira parte aqui. Quer dizer, a segunda parte já, né? Vou dar uma carreirinha pra ver se consigo falar o nome de todo mundo já já, tá? É, Marcílio!
3: Bom dia, Léo Lima. Bom dia, Léo. Quintou, Léo. Quintou, São Paulo agora sem chuva. 14 graus, Léo. Sol tá chegando aqui, mas tá gelado, hein, Léo? Vai até 26, mas aquele vento gelado. E sem chuva, né? No momento tá sem chuva e é
1: Aqui tá
3: só uma
1: chovendo.
3: friagemzinha mesmo. Meia
1: Aqui tá chovendo,
3: tarde
1: fraquinho.
3: esquenta um pouquinho, depois cai de novo. Mas é isso aí. Tava com saudade do locutor que anima, hein? Mas hoje estamos lá e ao vivo e a cores
1: É isso
3: para
1: aí.
3: todo o Brasil e para o mundo, nas distâncias que nos separam pela internet. É isso aí, Léo. Boa quinta-feira para todos nós. E eu vou fazer aquele esquema que você já sabe, levantar peso. Falou, Lima. Boa quinta-feira.
1: Abraço,
3: Fui.
1: irmão. Um abraço para você, viu? Bora seguir, já já a gente manda mais alô, tá, gente? Deixa eu correr aqui, já já a gente manda mais alôzinho. Bora lá, bora lá, bora lá. Bora? Cadê? Bota a vinhetinha. Cadê a vinhetinha? Onde é que tá a vinhetinha? Nem eu sei mais onde é que tá. Agora, agora, agora vai. Vamos continuando aqui com o programa do Léo Lima. Deixa eu ir direto com começar aqui a nossa parte dos especialistas, dos mais variados assuntos, você sabe, né? E a gente começa com ele.
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1: Jairo Raposo é militar, né? E é engenheiro de segurança do trabalho. Tá com a gente aqui às quintas-feiras com esse quadro de muita importância, né, Jairo? Bom dia, querido.
5: Bom dia, Léo Lima. Bom dia a todos os ouvintes. Tudo bom, meu amigo? Como é que você vai?
1: Tudo certo?
5: Aqui é o Jairo Raposo, engenheiro de segurança do trabalho. Léo, vivemos em um mundo cada vez mais acelerado. Metas, prazos, cobranças. E no meio disso tudo surge um grande inimigo da segurança: a pressa. Quantas vezes um trabalhador já ouviu: faz mais rápido, agiliza isso, não pode atrasar? O problema é que quando a pressa entra em cena, a atenção sai. E é exatamente nesse momento que acontecem os acidentes. Ao tentar ganhar tempo, o trabalhador pode deixar de usar um equipamento de proteção individual, ignorar uma norma de segurança ou realizar uma tarefa de forma inadequada. E aí vem a pergunta: vale a pena arriscar a vida por alguns minutos? A pressa pode até aumentar a produção monetariamente, mas ela também aumenta e muito o risco de acidentes. Trabalhar com segurança exige calma, atenção e responsabilidade. É fazer certo, mesmo que leve um pouco mais de tempo. Empresas e gestores também precisam entender isso. Produtividade sem segurança não é vantagem, é risco. No final das contas, o mais importante não é terminar rápido, é terminar com segurança. É isso aí, Léo. Uma excelente quinta-feira a todos. Fiquem com Deus. E como é de praxe, um abraço, meu amigo!
1: Um abraço, Jairo. Obrigado, irmão. Obrigado aí pelo seu conteúdo. É muito importante aqui, né? Todas as quintas-feiras, 7h48. MacGyver, estava muito sentindo a sua falta. Abraço, obrigado, viu? Ivan Lima Filho, um abraço, Ivan. Aquele abraço para você. Um abraço para o Matheus, aí para o Chico Lucena, pessoal da Rádio Cidadania FM, a rádio da família Jaboatonense. Gente, teve engavetamento na BR-232, quilômetro 6. Tem 4 quilômetros de engarrafamento, mais ou menos, de congestionamento. 4 quilômetros de fila, o engavetamento envolvendo cinco veículos ali nas imediações do Pelópidas, tá? Sentido Recife, trânsito tá bem engarrafado, sentido Recife. Então, para você que tá saindo aí

0: pegando a 232, querendo chegar no Recife, é bom evitar, né? Tentar pegar um atalho aí, porque o engarrafamento tá grande. 5 veículos envolvidos nesse engavetamento. Um abraço, Cristiano Mendonça, aí da Polícia Rodoviária Federal, pela informação. Bora seguir? Vamos chamar a nossa advogada. Cadê a advogada? Tá por aqui? Vamos embora.
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0: Um abraço, Cristiano Mendonça, aí da Polícia Rodoviária Federal, pela informação. Bora seguir? Vamos chamar a nossa advogada. Cadê a advogada? Tá por aqui? Vamos embora.
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0: Chamar a nossa advogada eleitoral, doutora Virgínia Pimentel Cacelar. Doutora Virgínia, bom dia.
2: Bom dia, Léo Lima. Hoje nós vamos falar mais uma vez das eleições 2026. No dia 4 de outubro de 2026, você vai digitar 6 votos. Que votos são esses? Deputado federal, deputado estadual, 2 senadores, governador e presidente. É importante, Léo Lima, dizer que a ordem de votação na urna eletrônica será essa: inicia com deputado federal, com deputado estadual em seguida, depois 2 senadores, o governador e o presidente. São muitos números e os ouvintes perguntam: eu posso levar uma anotação com os números dos meus candidatos? Pode sim, você pode levar sua cola, sua fila, sua anotação para o dia da eleição e não esquecer de votar naquele candidato que você pretende. Um abraço, Léo Lima.
0: Um abraço, doutora Virgínia. Muito obrigado, doutora Virgínia Pimentel Castelar, advogada eleitoral, prestando serviço aqui no programa do Léo Lima. 7h50, 7h50. Deixa eu mandar aqui um bom dia aqui para os nossos ouvintes. Obrigado pelas mensagens aqui, as mensagens que estão chegando. O Marciano Lopes diz aqui: bom dia, amigo locutor. Parabéns hoje para minha querida doutora Edjane. Alô, doutora Edjane, parabéns, felicidades e tudo de bom, tá certo? Eu acho que é a cidade de Agrestina, se não me engano, ele não colocou aqui o Marciano Lopes, mas eu acho que é de Agrestina a cidade dele. Maria Helena, bom dia, Léo, tô ligadinha. Maria Helena de Alterosa, Minas Gerais, um grande abraço. Obrigado, obrigado pela sua audiência. Bora seguir.
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0: Décio Reis é policial civil em São Paulo. Décio, bom dia.
3: Léo Lima, meu bom dia a você e a todos e a todas que acompanham o seu programa, como também todos e todas aquelas pessoas que às quintas-feiras param em alguns minutos para ouvir as dicas de segurança. Vamos à dica de segurança dessa semana? Léo, a dica de segurança dessa semana é uma dica baseada em fatos estatísticos que dizem que o número de casos de violência, como furtos ou roubos, acontecem sempre na chegada ou na saída, da pessoa quando ela tenta se dirigir aí para o trabalho ou para qualquer outra atividade. Por isso, você que me ouve agora, tenha os devidos cuidados ao sair e ao chegar em sua residência. Tenha cuidado com veículos próximos à sua residência, veículos, eu digo carros e motos, como também indivíduos ou pessoas que estejam próximos à saída de sua residência. É uma dica que parece, às vezes, aí costumeira no dia a dia, mas você tem que ficar atento a esse fato. Tenha cuidado ao sair de vossa residência e chegar, principalmente em horários noturnos. Tome essa providência e você terá muito mais segurança para o seu dia a dia. Léo, uma dica rápida, mas que é muito eficaz.

0: eficiente para aqueles ou aquelas pessoas que no dia a dia precisam aí se deslocar ou para qualquer evento, como ir ao trabalho ou até mesmo em visita ou alguma coisa nesse sentido. Tenha cuidado, fique atento. Os marginais aguardam um segundo seu para que eles possam agir.
1: É isso.
0: É isso aí. Léo, volto na semana que vem trazendo novas dicas na área da segurança pública. E você já sabe, seja feliz!
1: Obrigado, Décio Reis, o nosso policial civil da Polícia de São Paulo. É fera! Aí, é fera no que faz, tá? 7h54, bora seguir aqui, 7h54.
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1: Parceria do programa do Léo Lima com o CREA Pernambuco, trazendo aqui os profissionais da engenharia, da agronomia. Toda quinta-feira tem um profissional diferente com a gente. E hoje na dica do engenheiro, o Alexandre Guzmão, engenheiro civil, integrante do Comitê Tecnológico Permanente do CREA Pernambuco. Alexandre, seja muito bem-vindo, bom dia.
3: Bom dia, Léo Lima. É um prazer participar do seu blog.
1: Todo nosso.
3: E a dica do engenheiro de hoje é como conviver nas áreas de encostas em períodos chuvosos. Muitas pessoas vivem em áreas de encostas na região metropolitana do Recife, e é muito importante essas pessoas estarem informadas e preparadas para conviver nessas áreas, e em particular nesses períodos que estamos vivendo de chuvas intensas. A água, de fato, é o grande problema em relação à questão das encostas, porque quando ela infiltra no terreno, ela aumenta o peso do solo e reduz sua resistência. E com isso, pode provocar processos de deslizamentos, com consequências muitas vezes trágicas. Também, mesmo pela parcela da água que não infiltra, ela pode escoar superficialmente e provocar erosão. E essa erosão pode assorear, né, os córregos, os canais e também trazer problemas de inundação. Então é fundamental que a população, de fato, saiba o que fazer nesses períodos mais críticos e tem que estar atento. Ou seja, o morador precisa estar muito atento, principalmente em relação à informação das chuvas, através da PAC, através da prefeitura, através da própria televisão, ou seja, se antecipar a essas previsões de eventos com maior intensidade, para que ele possa se preparar, inclusive, para uma eventual saída do imóvel, tá? E observar alguns sinais que são típicos de movimentação dessa encosta, como trincas no terreno, na casa, em qualquer um desses sinais. Imediatamente devem ser seguidas todas as orientações da Defesa Civil do município, tá? Confie no poder público, porque ele vai garantir sua segurança e da sua família. E também lembrar que mesmo nos períodos que não esteja chovendo, ou mesmo na época mais de verão, é fundamental que você participe, né? A população participe da manutenção das obras que vão garantir a segurança da sua família. Limpar a canaleta na frente da tua casa, não colocar lixo. E com isso, você certamente conseguirá atravessar esses períodos mais críticos com segurança. Confie na engenharia, confie nos engenheiros. A engenharia existe para melhorar a vida das pessoas. É isso, Léo Lima. Eu agradeço o espaço e me coloco à disposição para mais dicas.
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1: Obrigado, Alexandre. Obrigado aos amigos aí do CREA Pernambuco por essa maravilhosa parceria. A gente tá chegando quase ao finalzinho do programa. Tá na hora agora da nossa psicóloga.
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1: Adriana Barros e a sua equipe, né? A sua equipe, toda quinta-feira a gente tem uma psicóloga diferente participando aqui do programa do Léo Lima. Hoje é dia da Carlene Magalhães. Carlene Magalhães está por aqui, vai falar sobre cuidando de si, né, Carlene? Bom dia.
4: Oi, Léo, bom dia a todos os ouvintes. Então, Léo, hoje eu vim falar aqui sobre um tema que é cuidando de si.

0: Existe uma pergunta, Léo, que quase nunca é feita para quem está sempre cuidando. Como você está dentro de si? A gente aprende desde muito cedo a olhar para o outro, a ser suporte, a ser base, a ser quem resolve. A dona de casa que sustenta a rotina da família, o médico que cuida da dor do outro, o psicólogo que escuta, acolhe e sustenta emoções. O professor que forma, orienta e incentiva. Mas e você? Quem cuida de quem cuida, Léo? Hoje eu quero falar sobre esse lugar silencioso que muitos ocupam, o lugar do auto-sacrifício, da doação constante e muitas vezes do esquecimento de si. Porque cuidar do outro, Léo, não deveria custar a sua própria essência.
1: É isso. Deixa eu pedir licença aqui um pedacinho à nossa psicóloga Carlene Magalhães, que eu vou encerrar o programa nas rádios. Eu tenho um compromisso com as emissoras aqui de horário, né? Hoje eu falei bastante por conta da nossa volta, do que aconteceu, enfim, então o programa ficou mais curto que já é curto. Então eu vou encerrar o programa nas rádios e volto aqui para a gente conversar com a psicóloga Carlene Magalhães, tá bom? Para você que está me acompanhando pelo rádio, a gente volta amanhã, 7 da manhã, você também pela Mega One TV, beleza? 7 da manhã, programa do Léo Lima. Deixa eu encerrar aqui e a gente continua.
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1: Hora certa!
2: 8:13.
3: Bom dia.
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1: 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Informação em primeiro lugar. Brasil e o mundo passam aqui na sua rádio favorita. Sejam bem-vindos.
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2: Previsão do tempo para esta quinta-feira, 14 de maio de 2026. Região Centro-Oeste. Cuiabá, Mato Grosso, tem previsão de céu com acúmulo de nuvens ao longo desta quinta-feira. Região Centro-Oeste. Cuiabá, Mato Grosso, tem previsão de céu com acúmulo de nuvens ao longo desta quinta-feira, mas sem chuva. Os termômetros marcam mínima de 21 e máxima de 31 graus. A umidade relativa do ar gira em torno de 80 a 30%. Santo Antônio do Descoberto, em Goiás, canta parabéns com céu cheio de nuvens. A temperatura mínima é de 21 e a máxima de 32 graus. A umidade relativa do ar vai de 70 a 30%. Região Nordeste. Em Aracaju, Sergipe, previsão de céu repleto de nuvens, com pancadas de chuva isoladas pela manhã. Temperatura mínima de 25 e a máxima de 28 graus. A umidade do ar é de 80 a 55%. Seabra, na Bahia, comemora aniversário com céu de muitas nuvens. A temperatura mínima é de 16 e a máxima de 28 graus. A umidade do ar varia de 100 a 40%. Região Norte. Em Porto Velho, Rondônia, dia chuvoso, com grande acúmulo de nuvens. A temperatura mínima é de 22 e a máxima de 30 graus nas horas mais quentes do dia. A umidade do ar é de 100 a 60%. Assis Brasil, no Acre, canta parabéns com tempo encoberto e possibilidade de chuva isolada à noite. A temperatura mínima na capital do Amapá é de 20 e a máxima 31 graus. A umidade relativa do ar é de 100 a 50%. Região Sudeste. Em Belo Horizonte, Minas Gerais, previsão de poucas nuvens no céu para esta quinta-feira. Os termômetros registram mínima de 17 e máxima de 29 graus. A umidade relativa do ar vai de 90 a 70%. São Gabriel da Palha, no Espírito Santo, sopra velinhas com céu acumulando nuvens ao longo do dia e possibilidade de chuva isolada à tarde. A temperatura mínima é de 19 e a máxima de 30 graus. A umidade relativa do ar é de 100 a 45%. Região Sul. Em Curitiba, o dia começa mais frio, com céu claro a parcialmente nublado, com possibilidade de geada nesta quinta-feira. Os termômetros registram mínima de 8 e máxima de 22 graus. A umidade relativa do ar na capital paranaense oscila entre 100 e 20%. Condor, no Rio Grande do Sul, comemora aniversário com céu claro a parcialmente nublado, com possibilidade de geada pela manhã. À tarde, previsão de acúmulo de nuvens. Os termômetros registram mínima de 9 e máxima de 21 graus. A umidade relativa do ar fica entre 90 e 40%. Você ouviu a previsão do tempo para quinta-feira, 14 de maio de 2026, com informações do INMET, o Instituto Nacional de Meteorologia.
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3: A Associação

0: A Brasileira de Críticos de Cinema, a Abracine, divulgou nesta semana uma atualização da lista com os 100 filmes brasileiros mais importantes de todos os tempos. A entidade, que existe há 15 anos e reúne mais de 180 críticos de cinema de todo o Brasil, publicou a primeira versão da lista em 2015. Na época, também lançou um livro detalhando a escolha das obras. Nesta nova atualização, a Abracine reforça que a seleção não representa necessariamente os melhores filmes, mas sim aqueles considerados essenciais para a cinematografia brasileira. Além de incluir filmes lançados no período de 2016 a 2026, como Ainda Estou Aqui, de Walter Salles, e As Boas Maneiras, de Juliana Rojas e Marco Dutra, a nova lista também apresenta maior diversidade, ampliando o número de filmes dirigidos por mulheres e negros. A radiografia da produção audiovisual brasileira atualizada cita obras da década de 1930 até os dias atuais, começando pelo filme Limite, do cineasta Mário Peixoto, lançado em 1931, passando por Macunaíma, de Joaquim Pedro de Andrade, produzido já no final da década de 60, e encerrando com O Agente Secreto, de Kleber Mendonça, como título mais recente desse apanhado da cinematografia nacional. Os 100 títulos estão disponíveis no site abracine.org. Assim como aconteceu na primeira edição, as obras escolhidas também vão ganhar uma publicação especial prevista para ser lançada até o fim deste ano, com textos críticos e análises históricas, estéticas e temáticas.
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0: O Tribunal Regional Eleitoral de Roraima aprovou nesta terça-feira a resolução publicada no último dia 2 de maio, que confirma para o dia 21 de junho a data da eleição suplementar para a escolha dos novos governador e vice-governador do estado. Essa decisão confirma o calendário eleitoral já previsto. O placar ficou em 5 votos favoráveis e 2 contrários à aprovação do texto, sem alterações. A eleição será realizada por voto direto e os eleitores com o título regularizado poderão participar do pleito. Segundo a resolução, as convenções partidárias para a escolha de candidatos e a formação de coligações poderão ser realizadas até o próximo domingo. Já o registro das candidaturas junto à Justiça Eleitoral deverá ocorrer até às 7 da noite do próximo dia 20 de maio. A partir do dia seguinte, já está permitida legalmente a propaganda eleitoral de maneira geral. No rádio e na televisão, a veiculação começa no dia 3 de junho. A nova eleição em Roraima foi convocada após a cassação da chapa vencedora das eleições de 2022, formada por Antônio Denário, do Republicanos, e Edilson Damião, do União Brasil. Em abril deste ano, o Tribunal Superior Eleitoral confirmou a decisão do TRE de Roraima e apontou abuso de poder político e econômico durante a campanha eleitoral de 2022. Como Denário já havia renunciado ao cargo de governador de Roraima para concorrer a um cargo no Senado em março passado, ele se tornou inelegível por 8 anos. Damião, que tinha assumido o cargo em seu lugar, teve o mandato cassado. Com o cargo vago, faltando cerca de 6 meses para o encerramento do mandato, o TSE determinou a realização de eleições diretas. Desde o último dia 30 de abril, o presidente da Assembleia Legislativa de Roraima, Soldado Sampaio, do Republicanos, assumiu interinamente o governo do estado.
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2: Com menos de 6 meses de funcionamento, o serviço online para denúncias de violência contra a mulher no estado do Rio de Janeiro já contabiliza cerca de 1.500 registros de ocorrências. A Delegacia Especializada em Atendimento à Mulher Digital está na plataforma da Delegacia Online de Polícia Civil e funciona em tempo integral todos os dias da semana. O serviço começou de forma experimental em dezembro de 2025 e foi oficializado em março deste ano. A delegada Renata do Amaral, coordenadora da DEAN Digital, enfatizou que além de registrar a ocorrência de forma rápida e segura pelo computador ou celular, a mulher pode enviar documentos, fotografias e ainda incluir o pedido de medidas protetivas de urgência.
3: O primeiro grande diferencial da DEAN Digital é a acessibilidade, porque ela permite que a mulher seja atendida de qualquer lugar do estado do Rio de Janeiro 24

0: 8 horas por dia, sem precisar se deslocar até uma unidade física. Isso faz toda a diferença para as mulheres que vivem em cidades do interior, em comunidades, que têm dificuldade de locomoção, dependência financeira do agressor, que têm filhos pequenos e muitas vezes que têm medo de serem vistas buscando ajuda.
1: Outro diferencial, segundo a delegada, é que, embora seja digital, a denunciante é atendida por policiais civis

0: a Anvisa, iniciou uma reunião crucial para julgar o recurso apresentado pela Química Amparo, fabricante da marca IP. A empresa contesta a resolução que determinou o recolhimento de lotes de detergente, sabão líquido e desinfetante. A suspensão dos produtos ocorreu após uma inspeção da agência apontar falhas em etapas críticas da produção. A decisão pode impactar diretamente a disponibilidade desses itens no mercado e a imagem da tradicional marca brasileira.
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2: A cidade de Houston, no Texas, está se preparando para receber a Copa do Mundo de Futebol com uma iniciativa inovadora. A força policial local está sendo treinada e equipada para ser multilíngue, visando facilitar a comunicação com turistas de diversas nacionalidades. Policiais de Houston utilizarão dispositivos de tradução simultânea em seus uniformes, capazes de traduzir para 50 idiomas. A prefeitura local garantiu que os preços do transporte público permanecerão inalterados para os visitantes durante o evento esportivo.
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2: Hora certa!
3: 8:27.
4: Bom dia.
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5: Estamos de volta e agora vamos falar de esporte aqui no Jornal Rádio News.
6: E Andréas Pereira passou por exames no Palmeiras e teve diagnosticado um trauma na região lombar, descartando uma fratura. O meio-campista levou uma joelhada nas costelas do jogador Zé Ricardo do Remo e foi substituído com muitas dores. O autor da entrada levou cartão amarelo do árbitro Rafael Rodrigo Klein, mas foi expulso após o VAR sugerir a revisão.
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6: E Tite reconheceu que se arrepende de ter recusado o Corinthians em 2023. O técnico afirmou que tomou a decisão errada ao rejeitar o retorno ao clube paulista naquele momento e pediu desculpas publicamente à torcida corintiana. O treinador explicou que após deixar a seleção brasileira, pretendia tirar um período sem trabalhar no futebol nacional e alimentar o sonho de assumir uma equipe na Premier League. Se a gente rebobinasse, eu teria ido para o Corinthians. Eu não queria trabalhar naquele ano. Eu não queria, contou Tite.
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6: Fluminense e Vitória ficaram no empate por 2-2. John Kennedy e Serna balançaram as redes para os donos da casa, enquanto Renato Kaiser e René fizeram para os visitantes. 3 dos 4 gols foram marcados no segundo tempo. Em meio aos gols do Vitória, a torcida do Flu entoou cantos de burro contra o técnico Luiz Ubeldia. Ao fim do jogo, as arquibancadas ampliaram as vaias. O próximo compromisso do Fluminense é nesta quinta-feira contra o Operário do Paraná pelo jogo de volta da quinta fase da Copa do Brasil. Já Vitória enfrenta o Flamengo também pelo

0: Torneio eliminatório.
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2: A Polícia Federal deflagrou uma operação para desarticular um esquema de saques fraudulentos de precatórios. A ação visa combater a criminalidade que se apropria indevidamente de valores que deveriam ser destinados a cidadãos com direito a receber do governo. Detalhes da operação ainda estão sendo divulgados, mas a PF busca identificar e prender os responsáveis por essa fraude que lesa tanto o erário público quanto os beneficiários legítimos dos precatórios.
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3: A fragmentação de áreas naturais aumentou mais de 3 vezes no Brasil em 40 anos, colocando em risco espécies vegetais e animais, de acordo com o levantamento inédito do MAP Biomas, divulgado nesta quarta-feira. Fragmentação é o processo em que o desmatamento divide áreas de vegetação nativa em trechos menores e isolados. Isso acontece por causa da expansão agropecuária, da urbanização ou da abertura de estradas, por exemplo. São como pequenas ilhas de vegetação em meio a plantações e cidades. Em 1986, o país tinha 2 milhões e 700 mil ilhas como essas, número que subiu para mais de 7 milhões em 2023, e trechos cada vez menores também. Uma área fragmentada está mais vulnerável à degradação e ao desaparecimento de espécies, explica o pesquisador e coordenador do módulo de degradação do MAP Biomas, Demerson Conciani.
4: Por exemplo, a área de borda, né, a deriva de agrotóxico, a suscetibilidade ao fogo. E também entra uma questão que é o isolamento dos fragmentos. Quanto mais fragmentada uma área está, maior vai ser a distância entre esses fragmentos, o que vai dificultar a colonização, o compartilhamento de diversidade genética entre esses diferentes fragmentos. Então, maior é o risco de extinções locais.
3: O Pantanal e a Amazônia foram os biomas com maior aumento da fragmentação, mas Cerrado e Mata Atlântica ainda são os mais fracionados. Só que a Mata Atlântica viu um evento diferente. Parte dos fragmentos que surgiram são áreas de recuperação, diz Demerson.
4: Na Mata Atlântica, a gente estima que cerca de 18,5% da vegetação nativa da Mata Atlântica ela é secundária, né? Ela se deve a esse recrescimento da vegetação nativa.
3: A reversão do processo depende de duas frentes, afirma o pesquisador. Uma é de políticas públicas para barrar o desmatamento, e a outra é a restauração e criação de corredores verdes para conectar as áreas fragmentadas.
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5: A Federação Brasileira de Bancos, Febraban, divulgou um alerta nesta terça-feira sobre o golpe do falso emprego, em que criminosos se passam por recrutadores e por integrantes de agências empregatícias para realizar os crimes. Os golpistas conseguem identificar pessoas que estão atrás de emprego e oferecem vagas com salários acima da média e com poucas exigências. É o modo como os criminosos conseguem os dados pessoais dos candidatos para cometer estelionatos, como explica o diretor de Serviços e Segurança da Febraban, Rafael Miele.
6: A partir daí começam as armadilhas. Podem exigir o pagamento de cursos rápidos, cobrar por exames médicos que não existem ou até solicitar dados pessoais e documentos para aplicação de outros golpes.
5: Rafael Miele passa algumas orientações para evitar cair nesse golpe.
6: Para se proteger, fique atento. Desconfie de ofertas de emprego recebidas por e-mail, WhatsApp ou telefone, principalmente quando você não se candidatou à vaga. Fique atento a promessas fáceis demais, com altos salários e processos seletivos simplificados. Sempre pesquise a empresa nos canais oficiais. Nunca pague taxas antecipadas para participar de processos seletivos e evite enviar documentos ou assinaturas digitais sem ter certeza de que a vaga é legítima. Lembre-se, informação e atenção são sempre as melhores formas de se proteger.
5: Além da perda de dinheiro de forma imediata, os criminosos podem fazer financiamentos em nome das vítimas a partir de imagens de documentos enviadas para autenticações biométricas, junto com informações bancárias.
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7: O mundo não está pronto para enfrentar uma crise cibernética em escala global. O alerta foi feito pela Organização das Nações Unidas, que publicou um relatório apontando a vulnerabilidade das infraestruturas críticas diante de uma eventual pandemia digital. Segundo a ONU, a dependência extrema de sistemas conectados e a falta de protocolos de segurança unificados deixam países inteiros expostos a ataques hackers devastadores. A entidade pede que os governos investam urgentemente em defesas cibernéticas conjuntas.
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8: A tecnologia militar está mudando o trágico cenário dos conflitos na África. Um novo levantamento divulgado pela ONU revelou

0: o que os ataques com drones se tornaram a principal causa de mortes na guerra civil que assola o Sudão. O uso indiscriminado de veículos aéreos não tripulados tem atingido não apenas alvos militares, mas também áreas residenciais e civis inocentes. A comunidade internacional tenta, sem sucesso, mediar um cessar-fogo para conter a escalada de violência na região.
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2: O governo federal anunciou o fim da chamada taxa das blusinhas, zerando o imposto de importação para compras internacionais de pequeno valor. A medida faz parte de uma nova ofensiva eleitoral do presidente Lula, buscando recuperar a popularidade entre os consumidores de plataformas de e-commerce. Além da isenção, o Palácio do Planalto confirmou um pacote de 11 bilhões de reais destinado ao combate ao crime organizado no país. Os recursos serão aplicados em inteligência, modernização das polícias e fortalecimento das fronteiras, para frear o avanço das facções criminosas.
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2: Uma pesquisa Quest divulgada aponta que 43% dos brasileiros consideram que o presidente Lula saiu mais forte após seu encontro com o presidente dos Estados Unidos, Donald Trump. A reunião ocorreu na Casa Branca na semana passada. Para 26% dos entrevistados, Lula saiu mais fraco, enquanto 13% avaliaram que sua posição permaneceu inalterada. O governo brasileiro informou que temas como relações comerciais e exploração de terras raras foram debatidos no encontro.
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3: Essas foram as últimas de hoje do jornal Rádio News. Voltaremos na próxima edição. Fique ligado.
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3: 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No terceiro dia, vem o desespero. 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Perder alguém que se ama dói muito. Chega até falta o ar. Mas a vida tem que continuar, porque o que nos resta é viver.
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5: 8h39.
6: Bom dia.
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Olá, amigos, que Deus abençoe grandiosamente a todos. Quem está falando é seu amigo Elton Araújo, trazendo o ensinamento da palavra de Deus. O tema da mensagem de hoje é: não queira o que Deus não tem para você. Quando você quer o que Deus não tem para você, você começa a fazer coisas abomináveis. Você se corrompe, você sai dos planos de Deus, você torna-se uma pessoa falsa, uma pessoa ruim, uma pessoa amarga, uma pessoa que perde até mesmo o amor. Sendo assim, só queira para a sua vida aquilo que Deus tem para você. E eu vou citar como exemplo um homem chamado Absalão. Esse homem era filho do rei Davi. E ele começou a desejar querer o reinado do pai. E ele se programou para tomar o reinado do próprio pai. E o fim desse rapaz foi triste. Ele acabou perdendo a vida. Sendo assim, não queira para você o que Deus não tem. E nós iremos observar no ensinamento de hoje como ele atuou, qual foi a forma que ele usou para conseguir ali fazer por onde as pessoas seguissem a ele e ali ele tomasse o reinado do pai. Só que antes nós entrarmos no ensinamento da palavra, nós iremos escutar um musical. Vamos ao musical.

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A mensagem de hoje fala a respeito de você não querer para a sua vida o que Deus não quer, aquilo que Deus não deseja. Quando você deseja para a sua vida aquilo que Deus não tem para você, você torna-se uma pessoa ruim, uma pessoa amarga, uma pessoa injusta. E eu vou citar o exemplo de um homem chamado Absalão.

Abissalão. Abissalão, ele foi filho do rei Davi, e ele começou a desejar o reinado do pai. E ele começou a maquinar, montar uma estratégia para tomar o reinado do pai. Filho do rei Davi. E ele começou a desejar o reinado do pai. E ele começou a maquinar, montar uma estratégia para tomar o reinado do pai. E ele conseguiu. Só que no final ele acabou perdendo a vida. Ou seja, o desejo dele de ser rei fez por onde ele quebrasse barreiras que de uma certa forma Deus não estava mandando ele quebrar. E ali, infelizmente, ele pagou um alto preço. Por isso nós temos que ter um cuidado. Não queira o que Deus não quer para você. Agora vamos ver como foi que Absalão fez para, de uma certa forma, convencer as pessoas a apoiar esse golpe que ele estava tramando contra o seu próprio pai, o rei Davi. 2 Samuel, capítulo 15, do versículo 2 em diante, está escrito: E ele se levantava cedo e ficava no portão da cidade, onde a estrada terminava. Quando uma pessoa chegava ali com alguma situação ou algum caso para o rei Davi resolver, Absalão o chamava e perguntava de onde era. E quando a pessoa respondia, ele falava: Olha, a lei está do seu lado, mas não há um representante do rei para ouvir o seu caso. Então nós podemos observar que cedo ele estava na porta da cidade e ali ele estava recepcionando as pessoas, mostrando toda uma prestação de serviço. Então quem estava observando ali estava enxergando o quê? Um homem dedicado, um homem cheio de amor para com o povo, correto? No entanto, Absalão, no seu coração, já estava tramado um plano de golpe, um plano de rebelião. Ele queria ser rei, só que Deus não queria que ele fosse rei. 2 Samuel, capítulo 15, do versículo 4 em diante, está escrito: Absalão também dizia: Ah, se eu fosse juiz aqui. Então, qualquer pessoa que tivesse uma questão ou um pedido poderia me procurar e eu faria justiça. E quando alguém chegava perto de Absalão para se curvar diante dele, ele o segurava, abraçava e beijava. Então podemos observar aqui ele já se colocando como alguém que seria a pessoa apropriada para resolver aquele problema. E quando alguém ia prestar algum tipo de honra a ele, ali ele segurava a pessoa, não deixava a pessoa se abaixar, e ao mesmo tempo já dava um abraço naquela pessoa, já dava um beijo, né? Mostrando todo um amor e dedicação. Já em 2 Samuel capítulo 15, versículo 6, está escrito: Absalão fazia isso com todos os israelitas que iam pedir ajuda ao rei que fizesse justiça. E assim ele conquistava o coração do povo de Israel. Então ele fazia isso com todo mundo. Ele tratava todo mundo bem. Era aquela pessoa bem sucedida, bem como aquela pessoa que estivesse mais em uma condição financeira simples. Então ele tratava todo mundo de igual modo, tratava todo mundo com respeito, todo mundo com amor e dedicação. Resumindo, aos olhos humanos, seria uma pessoa perfeita, uma pessoa ideal. É tanto que ele estava conquistando o coração do povo, e cada dia que passava ele conseguia mais adeptos. Ele amava o povo? Não. O que ele queria? O reinado. Só que ele sabia que ele não ia conseguir o reinado se ele não convencesse o povo a segui-lo. E quanto tempo durou isso? Vamos dar sequência. 2 Samuel, capítulo 15, versículo 7 em diante, está escrito: 4 anos depois, Absalão disse ao rei Davi: Deixa-me ir à cidade de Hebrom para pagar uma promessa que fiz a Deus, o Senhor, quando estava morando em Gesur, na Síria. Eu prometi que se o Senhor me trouxesse de volta a Jerusalém, eu o adoraria em Hebrom. Vá em paz, disse o rei. Aí Absalão foi a Hebrom. Na realidade, ele não tinha um compromisso com Deus. Lá em Hebrom, estava programado para ele se declarar rei, ou seja, se autodeclarar. Deus não queria ele como rei. Nós temos que ter um cuidado. Nós temos que querer para as nossas vidas aquilo que Deus tem para nós. Aquilo que Deus

quer de cada um de nós. Cuidado para você não se autodeclarar alguma coisa, sendo que Deus não te deu autoridade para que você faça isso. Tenha o máximo de cuidado possível. Aqui o início do texto fala 4 anos depois. Então, sinal que ele ficou recepcionando as pessoas, tratando as pessoas com amor e dedicação durante 4 anos, correto? Mas só tinha um objetivo. Qual o objetivo? O seu plano pessoal. Ele não amava o povo, ele não cuidava, ele não tinha um verdadeiro amor para com o povo. E se ele não fizesse isso, o povo não iria segui-lo. Então, ele precisava, de uma certa forma, ter esse plano para conseguir tomar o reinado do pai. Então ele foi para Hebron. Dando sequência, 2 Samuel capítulo 15, versículo 10 em diante, está escrito: mas enviou mensageiro a todas as tribos de Israel para dizerem o seguinte: quando vocês ouvirem o toque da corneta, digam: Absalão se tornou rei em Hebron. 200 homens saíram de Jerusalém com Absalão como convidados. Eles não sabiam nada daquele plano e foram com toda boa fé. Então o plano já estava tramado. Ele chegaria em Hebron, iria se proclamar rei, seria tocado ali a corneta, que naquela época, quando alguém era proclamado rei, fazia esse toque da trombeta, da corneta, certo? E as pessoas gritavam ali o nome do rei. Então ele já tinha avisado: olha, quando vocês escutarem o toque da corneta, vocês vão gritar: Absalão é rei. E o interessante é que ele levou com ele 200 homens, foram convidados. Aqueles homens estavam até se sentindo honrados, né? Só que eles não sabiam o que estava acontecendo. Eles estavam seguindo o Absalão de boa fé. Eles não sabiam que Absalão iria se rebelar, que ele tinha um plano de rebelião contra o próprio pai, certo? E ali esses homens foram de boa fé. Já em 2 Samuel capítulo 15, no versículo 12, está escrito: enquanto estava oferecendo sacrifícios, Absalão também mandou chamar Aitofel, da cidade de Gilo. Aitofel era um dos seguidores de Davi. Assim, a revolta contra o rei ficou mais forte, e os seguidores de Absalão aumentaram. Não só o Absalão, que era filho, tinha se rebelado contra o rei, que era seu pai. Agora Aitofel. Quem era Aitofel? O homem de confiança do rei Davi, o conselheiro de Davi, aquele que Davi recebia conselhos, aquele que Davi se abria. Agora esse Aitofel deixa Davi e segue também o Absalão. Então o golpe aparentemente estava perfeito. Todos ali querendo algo que Deus não tinha. Absalão querendo ser rei, sendo que era aquilo que Deus não queria para ele. E esse episódio aqui do Aitofel é tanto que no Salmos 41, no versículo 9, o Davi ele falou sobre Aitofel de uma forma diferente. Ele citou aqui: até o meu próprio amigo íntimo, em quem eu tanto confiava, que comia do meu pão, levantou contra mim o seu calcanhar. Aqui ele estava se referindo a Aitofel, que se rebelou contra ele. Resumindo, aparentemente o golpe estava perfeito. Davi teve que fugir para não morrer. E Absalão agora estava proclamado rei. Só que ele não combinou com Deus. Deus não estava no meio daquela situação. Ele queria algo que Deus não tinha para ele. Então não tinha como terminar bem essa situação. Resumindo a história, Aitofel, que era um homem de confiança, ele acabou tirando a própria vida. Olha que triste. Um homem que era conselheiro do rei, agora lá na frente ele tira a própria vida. Olha o que está escrito em 2 Samuel capítulo 17, versículo 23. Vendo, pois, Aitofel que se não tinha seguido o seu conselho, albardou o jumento, e levantou-se e foi para a sua casa e para a sua cidade, e pôs-se em ordem a sua casa e se enforcou, e morreu, e foi sepultado no sepulcro de seu pai. Então aqui menciona que ele se enforcou. Aquele que antes era um conselheiro do rei acabou tirando a própria vida. Davi tomou o reinado de volta, certo? Absalão, ele foi morto também. Olha o que aconteceu com Absalão. 2 Samuel capítulo 18, versículo 9. E Absalão se encontrou com um dos servos de Davi, e Absalão ia montado no mulo, e entrando o mulo debaixo da espessura dos ramos de um grande carvalho, consertando, pegou-se-lhe a cabeça no carvalho e ficou pendurado entre o céu e a terra. E o mulo

O que estava debaixo dele passou adiante. Se você continuar lendo, você vai ver que logo em seguida Joabe chega, pega ali 3 dardos e transpassa o coração de Absalão, ou seja, morreu. A ambição levou aquele homem à morte, à destruição. Por quê? Porque ele queria o que Deus não queria para ele. Cuidado para você não desejar o que Deus não deseja para você. Queira estar no centro da vontade do Senhor, porque no centro da vontade do Senhor há paz, há alegria, há amor, há felicidade, há transformação, há prosperidade espiritual e assim sucessivamente. Nunca queira o que Deus não tem para você, tá bom? Então, essa história bíblica aqui que nós estamos estudando, falando a respeito do Absalão, que triste, né? Levantou-se contra o próprio pai, tomou o reinado do próprio pai, sendo que o pai era rei escolhido pelo próprio Deus, né? Mas no final ele ficou sem o reinado, ficou sem a vida, acabou perdendo tudo. É assim que funciona quando a pessoa não quer estar no centro da vontade de Deus. Não queira o que Deus não tem para você. Vamos orar? Vamos pedir para que Deus conduza as nossas vidas? Pai, em nome do teu filho Jesus Cristo, eu entro na tua presença em oração. Obrigado, Senhor, por este momento, meu Pai, que estamos na tua casa, em tua presença. Obrigado, meu Deus, pelo cuidado, zelo e a proteção que o Senhor está tendo por cada um de nós. Opera, Espírito Santo, em nossas vidas. Queremos, meu Pai, estar no centro da tua vontade. Absalão quis, meu Pai, o que o Senhor não tinha para ele. E isso levou ele à destruição, levou ele à morte. Quantas pessoas têm perdido tudo porque insistem em querer algo que o Senhor não tem para elas? Queremos, Espírito Santo, estar no centro da tua vontade. Nos ajuda, Senhor. Nos conduza, Senhor. Nos capacite, Senhor. Precisamos de ti, Espírito Santo. Sem ti nada somos, sem ti nada podemos fazer. Venha operar, Senhor, em cada um de nós de uma forma sobrenatural. Que o Senhor possa ter misericórdia das nossas vidas. Pai, eu vou usar a autoridade que o Senhor tem me dado e, como ministro do teu evangelho, eu repreendo, meu Deus, toda e qualquer ação contrária que tenha agido na vida dessas pessoas. Eu falo mal, você não pode mais agir na vida desse homem, na vida dessa mulher. Pega tudo que é teu e saia, pega tudo que é teu e bata em retirada. Em o nome do Senhor Jesus Cristo, toda e qualquer seta maligna seja quebrada agora, seja desfeita agora, em o nome do Senhor Jesus Cristo. Pai, visita o mundo espiritual de cada ouvinte desta programação. Visita o nosso mundo espiritual. Senhor, que o Senhor possa desfazer todo e qualquer laço, toda e qualquer seta, que o Senhor possa quebrar todo e qualquer jugo de Satanás. Queremos, Espírito Santo, está no centro da tua vontade. Nos ensina, nos capacite, nos encha com a tua virtude, com a tua graça. Pai, eu quero orar por todas as pessoas que estão enfrentando problemas com depressão. Visita, meu Pai, essas pessoas com a tua graça e o teu poder. Traga alegria, meu Pai, para o coração de cada um e que todos, sem exceção, meu Deus, possa crescer mais e mais diante de ti. Tu és santo, Pai. Tu és poderoso, Deus. Operando em cada um de nós, o Senhor realizará o milagre. E nós queremos que o Senhor opere em nossas vidas de uma forma sobrenatural. Quero orar por cada casa, cada lar, cada casamento, cada família. Eu quero orar, meu Deus, pela vida dos filhos que estão agindo com rebeldia. Toca, meu Pai, no coração dos filhos, para que os filhos possam ter temor e andar em obediência, em comunhão plena contigo. Quero orar por todas as pessoas, meu Pai, que estão desempregadas. Olha para essas pessoas, meu Deus, que não tem com que pagar as contas, estão no vermelho, mas o Senhor é um Deus que abre portas. Abra as portas, meu Pai, para a vida desse homem. Abra as portas, meu Senhor, para a vida desta mulher. Abra as portas, meu Deus, para todas essas pessoas que precisam de ti. Quero orar, meu Deus, pela saúde de cada um. Que essa pessoa que está, meu Pai, com problema no coração, que o Senhor toque no coração desta pessoa e faça aquilo que o médico não está conseguindo fazer. Toca no coração desta pessoa, meu Pai, e faça um milagre. O Senhor é um Deus que realiza milagres. O Senhor é um Deus que realiza a cura. Pai, eu creio que o Senhor está agindo. Eu creio que o Senhor está operando na vida de todos, em nome de Jesus Cristo, para a tua glória. Amém. E glória a Deus. Tome posse da sua bênção, em o nome do Senhor Jesus Cristo. Aquilo que o Espírito Santo ministrou ao seu coração é aquilo que você deve colocar em prática. Não faça como Absalão. Absalão quis o que Deus não tinha para ele, e isso levou ele à destruição. Queira para a sua vida somente aquilo que Deus tem para você,
porque no centro da vontade

vontade do Senhor, com certeza você sobressai, com certeza você vence, com certeza você cresce na fé, tá bom? E o melhor de tudo, quando você morrer, você ganha a salvação. De que adianta o homem ganhar o mundo inteiro e perder a sua alma? É melhor estar no centro da vontade do Senhor, tá bom? Olha, nós estamos chegando ao fim do programa de hoje. Nesse momento, nós iremos escutar um lindo musical. Presta atenção na letra do louvor. Com certeza, o Espírito Santo irá falar tremendamente aos nossos corações, tá bom? Vamos ao musical e logo em seguida o programa finaliza por hoje. Deus abençoe a todos. Fiquem na paz do Senhor Jesus.

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0: 9 e 9.
1: Bom dia.
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1: 9:51.
2: Bom dia.
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2: Atenção, senhores passageiros, estamos chegando com mais uma edição do The Music Coffee Time, edição especial de quinta-feira. Sejam bem-vindos e bem-vindas. A sua viagem dos grandes sucessos já está prestes a começar. São 2 horas de muito som, aquele som que você volta no tempo e recorda as grandes emoções. Sejam bem-vindos e bem-vindas ao The Music Coffee Time.

0: Você está na melhor sintonia com o nosso The Music Coffee Time. A gente vai para um break e daqui a pouco tem mais. Não sai daí.
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3: A Agência Nacional de Vigilância Sanitária, a Anvisa, iniciou uma reunião crucial para julgar o recurso apresentado pela Química Amparo, fabricante da marca IP. A empresa contesta a resolução que determinou o recolhimento de lotes de detergente, sabão líquido e desinfetante. A suspensão dos produtos ocorreu após uma inspeção da agência apontar falhas em etapas críticas da produção. A decisão pode impactar diretamente a disponibilidade desses itens no mercado e a imagem da tradicional marca brasileira.
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Previsão do tempo para esta quinta-feira, 14 de maio de 2026. Região Norte. Em Porto Velho, Rondônia, dia chuvoso, com grande acúmulo de nuvens. A temperatura mínima é de 22 graus.

0: 2026, com informações do INMET, do Instituto Nacional de Meteorologia.
1: Certa! 10 horas e 25 minutos.
2: Bom dia.
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0: Oh, que bacana! The Music of Time, as grandes emoções da sua vida. A gente volta já, não sai daí.
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2: A cidade de Houston, no Texas, está se preparando para receber a Copa do Mundo de Futebol com uma iniciativa inovadora. A força policial local está sendo treinada e equipada para ser multilíngue, visando facilitar a comunicação com turistas de diversas nacionalidades. Policiais de Houston utilizarão dispositivos de tradução simultânea em seus uniformes, capazes de traduzir para 50 idiomas. A prefeitura local

0: garantiu que os preços do transporte público permanecerão inalterados para os visitantes durante o evento esportivo.
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3: Previsão do tempo para esta quinta-feira, 14 de maio de 2026. Região Nordeste. Em Aracaju, Sergipe, previsão de céu repleto de nuvens, com pancadas de chuva isoladas pela manhã. Temperatura mínima de 25 e a máxima de 28 graus. A umidade do ar é de 80% a 55%. Seabra, na Bahia, comemora aniversário com céu de muitas nuvens. A temperatura mínima é de 16 e a máxima de 28 graus. A umidade do ar varia de 100% a 40%. Você ouviu a previsão do tempo para quinta-feira, 14 de maio de 2026. Com informações do INMET, o Instituto Nacional de Meteorologia.
2: 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Hora certa!
4: 10 horas e 42 minutos.
5: Bom dia.
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0: Você está sintonizado nos grandes sucessos do passado. A gente traz de volta para o presente aqui no The Music Coffee Time. A gente volta já, depois do intervalo tem mais.
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3: A Polícia Federal deflagrou uma operação para desarticular um esquema de saques fraudulentos de precatórios. A ação visa combater a criminalidade que se apropria indevidamente de valores que deveriam ser destinados a cidadãos com direito a receber do governo. Detalhes da operação ainda estão sendo divulgados, mas a PF busca identificar e prender os responsáveis por essa fraude que lesa tanto o erário público quanto os beneficiários legítimos dos precatórios.
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5: Previsão do tempo para esta quinta-feira, 14 de maio de 2026. Região Centro-Oeste, Cuiabá, Mato Grosso, tem previsão de céu com acúmulo de nuvens ao longo desta quinta-feira, mas sem chuva. Os termômetros marcam mínima de 21 e máxima de 31 graus. A umidade relativa do ar gira em torno de 80 a 30%. Santo Antônio do Descoberto, em Goiás, canta parabéns com céu cheio de nuvens. A temperatura mínima é de 21 e a máxima de 32 graus. A umidade relativa do ar vai de 70% a 30%. Você ouviu a previsão do tempo para quinta-feira, 14 de maio de 2026, com informações do INMET, o Instituto Nacional de Meteorologia.
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6: Hora certa. 11 horas.
7: Bom dia.

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0: Isso é The Music Coffee Time. As grandes emoções da sua vida estão aqui. A gente volta já.
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5: A Agência Nacional de Vigilância Sanitária, a Anvisa, iniciou uma reunião crucial para julgar o recurso apresentado pela Química Amparo, fabricante da marca IP. A empresa contesta a resolução que determinou o recolhimento de lotes de detergente, sabão líquido e desinfetante. A suspensão dos produtos ocorreu após uma inspeção da agência apontar falhas em etapas críticas da produção. A decisão pode impactar diretamente a disponibilidade desses itens no mercado e a imagem da tradicional marca brasileira.
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0: Previsão do tempo para esta quinta-feira, 14 de maio de 2026. Região Sudeste. Em Belo Horizonte, Minas Gerais, previsão de poucas nuvens no céu para esta quinta-feira. Os termômetros registram mínima de 17 e máxima de 29 graus. A umidade relativa do ar vai de 90% a 70%. São Gabriel da Palha, no Espírito Santo. Sopra velhinhas, a de relativa do ar vai de 90% a 70%. São Gabriel da Palha, no Espírito Santo. Sopra velhinhas, com céu acumulando nuvens ao longo do dia e possibilidade de chuva isolada à tarde. A temperatura mínima é de 19 e a máxima de 30 graus. A umidade relativa do ar é de 100 a 45%. Você ouviu a previsão do tempo para quinta-feira, 14 de maio de 2026, com informações do INMET, o Instituto Nacional de Meteorologia.
1: Certa! 11 horas e 16 minutos.
2: Bom dia.
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4: Eita, coisa boa! De volta com o nosso The Music Coffee Time. Então aumenta aí o volume. Estamos chegando de volta com os grandes clássicos pra você.
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0: Você está na melhor sintonia com o nosso The Music of Time. A gente vai para um break e daqui a pouco tem mais. Não sai daí.
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5: A cidade de Houston, no Texas, está se preparando para receber a Copa do Mundo de Futebol com uma iniciativa inovadora. A força policial local está sendo treinada e equipada para ser multilíngue, visando facilitar a comunicação com turistas de diversas nacionalidades. Policiais de Houston utilizarão dispositivos de tradução simultânea em seus uniformes, capazes de traduzir para 50 idiomas. A prefeitura local garantiu que os preços do transporte público permanecerão inalterados para os visitantes durante o evento esportivo.
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7: Previsão do tempo para esta quinta-feira, 14 de maio de 2026. Região Sul. Em Curitiba, o dia começa mais frio, com céu claro a parcialmente nublado, com possibilidade de geada nesta quinta-feira. Os termômetros registram mínima de 8 e máxima de 22 graus. A umidade relativa do ar na capital paranaense oscila entre 100 e 20%. Condor, no Rio Grande do Sul, comemora aniversário com céu claro a parcialmente nublado, com possibilidade de geada pela manhã. À tarde, previsão de acúmulo de nuvens. Os termômetros registram mínima de 9 e máxima de 21 graus. A umidade relativa do ar fica entre 90% e 40%. Você ouviu a previsão do tempo para quinta-feira, 14 de maio de 2026, com informações do INMET, o Instituto Nacional de Meteorologia.
8: Onze horas e 35 minutos.
9: Bom dia.
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0: carinho, pela tua audiência. A gente volta amanhã na sexta com mais The Music Coffee Time.
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Notícia de última hora. Tem alguém lá fora, chorando e batendo na porta. Será que o orgulho em pessoa se arrependeu? Ou foi a saudade que bateu? Um cara com um copo de uísque na mão, cigarro entre os dedos, semblante sofrido, abre a porta e de repente alguém fala:

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Então fica comigo, não desgruda, aumenta o volume e sente a vibração, porque o show tá começando! Alô, galera!

0: Encerramos esse bloco com chave de ouro, mas não sai daí. Logo voltamos com mais sucessos que marcaram época e que vão fazer você se emocionar e dançar. 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
6: 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Quando estiver em outra cidade, vai ser preciso arriscar na hora de abastecer, já que não poderá contar com seu posto de confiança. 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
2: Hora Certa.
3: 15 horas e 28 minutos.
4: Boa tarde.
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Encerramos mais um capítulo do Avenida Brasil. Eu sou Flávia Zamberg, ao vivo, celebrando os maiores clássicos da MPB com você. Sente a emoção, canta junto e até a próxima, porque voltaremos na próxima edição com muita música e alegria. 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
2: Olá, como você tá? Tudo bem por aí? Começa agora o Nitro Music aqui pela sua rádio favorita. A partir de agora, só as melhores do flashback aqui no seu rádio, através da internet também, trazendo, relembrando aquelas músicas que fizeram muito sucesso. Vamos de músicas por aqui.
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1: Tá tudo bem agora. Tá tudo bem. Você descansou.

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6: 16 horas e 21 minutos.
7: Boa tarde.
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8: 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É uma melhor do que a outra.
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6: Independente do tempo que passe, vou sentir saudades eternas da sua presença, do seu carinho e do seu conforto. Que Deus te proteja e te guarde por toda a eternidade.

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5: 16:38.
6: Boa tarde.
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7: 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Aumenta o volume e curte o som.
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1: Agora o BAY vou indo nessa, obrigada pela companhia, obrigada pela sua audiência e a gente se encontra por aqui, tá bom? Um beijo pra você, fica com Deus, um grande abraço, tchau, tchau.
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1: Hora certa!
2: 19 horas e 2 minutos.
3: Boa noite.

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2: Quinta-feira e o Nostalgia entrando no ar aqui na sua rádio preferida, o melhor do flashback dos anos 90. Você vai curtir a partir de agora com a gente. Eu sou

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1: E assim vamos fechando o nosso Nostalgia nesta quinta-feira com essa canção linda demais aqui na sua rádio preferida. Nostalgia, só o melhor do flashback pra você, né? As melhores do flashback, ela dos anos 90 que fez história, que marcou época. Obrigado mesmo pelo carinho, pela companhia, audiência. Até a próxima. Tchau, tchau.
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3: Dezenove horas, 55 minutos.
4: Boa noite.

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2: A Polícia Federal deflagrou uma operação para desarticular um esquema de saques fraudulentos de precatórios. A ação visa combater a criminalidade que se apropria indevidamente de valores que deveriam ser destinados a cidadãos com direito a receber do governo. Detalhes da operação ainda estão sendo divulgados, mas a PF busca identificar e prender os responsáveis por essa fraude que lesa tanto o erário público quanto os beneficiários legítimos dos precatórios.
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7: Oito e dois.
8: Boa noite.

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3: Chegamos com mais um Love Music. As canções mais apaixonadas do rádio a partir de agora. São 2 horas de amor e romantismo no ar. Sejam bem-vindos ao Love Music.
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1: Esse bloco foi incrível. Já já tem mais Love Music.
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5: A cidade de Houston, no Texas, está se preparando para receber a Copa do Mundo de Futebol com uma iniciativa inovadora. A força policial local está sendo treinada e equipada para ser multilíngue, visando facilitar a comunicação com turistas de diversas nacionalidades. Policiais de Houston utilizarão dispositivos de tradução simultânea em seus uniformes.

0: uniformes capazes de traduzir para 50 idiomas. A prefeitura local garantiu que os preços do transporte público permanecerão inalterados para os visitantes durante o evento esportivo.
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3: 8:26.
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2: Espero que você esteja gostando do programa de hoje. Voltaremos já já.
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6: A Polícia Federal deflagrou uma operação para desarticular um esquema de saques fraudulentos de precatórios. A ação visa combater a criminalidade que se apropria indevidamente de valores que deveriam ser destinados a cidadãos com direito a receber do governo.

0: Detalhes da operação ainda estão sendo divulgados, mas a PF busca identificar e prender os responsáveis por essa fraude que lesa tanto o erário público quanto os beneficiários legítimos dos precatórios.
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3: 8:42.
4: Boa noite.
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